0: Esse é a nossa noite com o pagodeiro carioca Dilcinho Duas. Uma versão à rocha pra você curtir muito, muito, muito nesta noite de sexta-feira. E vamos mandar abraços pra turma que tá chegando no Instagram, arroba locutor Rodrigo Santos com dois S no final. Alô, Felipe, boa noite, aquele abraço pra você. A Denise também curtindo o Nossa Noite. A Tereza, o Leandro, excelente finalzão de semana.
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0: Estamos de volta, tem Fernando e Sorocaba, cara feio.
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0: O Felipe Araújo, ainda soltão seu, marcando presença na nossa noite desta sexta-feira, Dia Internacional do Chá de Malte. Já que eu tô de volta.
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6: Estamos de volta, tem Grupo Menos é Mais, pela última vez.
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0: Hugo e Thiago, por um minuto, todo o romantismo da dupla. No Nossa Noite desta sexta-feira, chegando mais participações. Alô, Luan, aquele abraço pra você. O João também na sintonia. A Adriana, toda a família curtindo Nossa Noite.
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7: De volta, tem o Zagro Boy, tem Breno e Matheus no Nossa Noite.
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0: Estamos de volta, tem Harry Styles no Nossa Noite.
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0: nossa noite com Bruno e Marrone. Dormir na praça nessa noite gostosa de sexta-feira. Pra você que é apaixonado, já que tem mais.
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5: Estamos de volta, tem Zé Felipe e tem Luan Pereira.
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0: Vamos ver mais Henrique Castro, não tem jeito.
1: Vamos!
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0: Nossa noite com Zé Neto e Cristiano, pátio do posto. Sextou, turma! Onde quer que você esteja, curtindo nossa noite, a nossa eterna gratidão. Obrigado pelo carinho. Excelente finalzão de semana.
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0: Estamos de volta, tem Pedro, Paulo e Alex, tem Country Beat.
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0: Sandra de Sá, Retratos e Canções, encerrando o Nossa Noite desta sexta-feira, desejando a você um excelente sabadão, um excelente domingão, bom finalzão de semana aí, aproveita ao máximo, tá bom? E se o Pai Maior nos permitir, a gente se fala. Beijo carinhoso do Rodrigo Santos, forte abraço, tchau!
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3: Fala galera, a

Bom dia, você tá bem, né? Já tô chegando aqui no sabadão, ó. Você tá? Tá no trabalho, tá em casa, tá nas cidades vizinhas, é? Não importa o que você esteja fazendo, mas quero saber onde você tá. Você me conta. Sério? Corre lá no Instagram, isso no meu, @joelquebrouvoz. Me manda mensagem, fica à vontade. @joelquebrouvoz é assim que você me encontra no Instagram. Tô te esperando. Me conta de onde você tá me ouvindo e depois eu te mando um abraço aqui, tá? Começando agora o nosso Madrugada. Vem comigo! Madrugada. Abrindo o sabadão, Bruno e Marrone, nananã.

0: Essa música é tão especial que a gente precisa de alguém especial pra cantar com a gente.
1: Com certeza, pra cantar com nós, nosso amigo Jefferson Moraes. Vem pra cá, garoto!
0: Chega lá!
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Na sua madrugada, Jorge Matheus com Henrique e Juliano Chonei. Antes, Murilo Rufi, Saudade Estranha. Renan e Raí com Jefferson Moraes, Coração Ferido. E ainda Bruno e Marrone, Nananá. Continua aqui pra você. Ó, ó.

madrugada boa, tocando Gustavo Lima, nota de repúdio, você assinou embaixo, é? Antes, Jazz e Jadson, o mais lindo dos casais, e Maurício e Eduardo, melhor lugar, se continua com a gente, né? Você sabe que tá só começando madrugada, daqui a pouquinho, ó com quem você vai cantar, com Maiara e Maraísa e Marília Mendonça, até com Rio Negro e Solimões, Henrique e Juliano.

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0: madrugada com você. Que história, gente. Maiara e Maraíza com Marília Mendonça. Não sei o que lá. Antes, Guilherme Benuto e Luan Santana, quarto 67. Rio Negro e Solimões com Henrique e Juliano, Saudade Atemporal. E ainda Guilherme Santiago, As Modas Que Eu Fiz Pra Você. Continua aqui, tá? Bom dia! 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

madrugada, tocando Henrique Castro com o Grupo Menos é Mais, fechando, né, nossa primeira hora. Nem pagando! Antes, João Pedro e Cristiano, Amor Verdadeiro. E ainda PPA com Diego e Vitor Hugo. Carmé de Chocolate, na próxima hora vem muita moda que você gosta, ó. Zé Neto e Cristiano, você vai cantar com Fernando e Sorocaba e Henrique e Juliano. Com Hugo e Guilherme e Jorge.

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Cidinha, você tá bem, é? Obrigado pelo carinho, muito prazer. Sou o Joel Cabral. Sim, a partir de agora, começando mais uma hora do Madrugada. Não importa onde você esteja, não o que você esteja fazendo, só agradeço a sua presença por aqui. Você tá no trabalho? Tá em casa? Tá nas cidades vizinhas, é? Ah, então tá bom, muito obrigado pelo carinho. Sabe quem tá participando com a gente? É a Silvana. Ô, Silvana, obrigado pela sua participação, mulher. Tá ouvindo a gente? O Caio também tá curtindo. Ô, Thaís, como é que tá, mulher? A Luciana também tá ouvindo. Fala, Silvio, tudo jóia por aí, é? Ô, Marcelo tá curtindo a gente. Obrigado pelo carinho pra você que tem passado lá no @ Joel Quebra o Voz e me contando de onde tá me ouvindo. Muito obrigado de verdade. Continua participando e eu te mando um abraço aqui, tá bom? Bora junto nessa hora? Vem, vem, vem. Madrugada com você. Fernando e Sorocaba com Henrique Juliano. Papai chorando.

sua madrugada, Hugo e Guilherme, Jorge e Matheus. Meu número nunca mudou. Antes, Rio Negro e Solimões com Country Beat apaixona muita gente. Zé Neto e Cristiano com Filha. E ainda Fernando e Sorocaba e Henrique e Juliano, Papai Chorando. Bom dia, continua aqui pra você. Ó, ó. 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

Madrugada Boa, tocando João Lucas Freitas com Kleber e Cauã Preso ao Seu Lado. Antes, João Bosco e Vinícius, Saudade Culposa. E Matheus e Cauã e Lauana Prado, Admita. Daqui a pouquinho, após o intervalo, você vai cantar com Matheus e Cristiano e Bruno e Marrone, Emília, Eduardo e Fred e Fabrício, com a Ana Castela.

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10: Ana Castela chegando, dizendo que só não deixa saudade, tá? Bom dia! Bom dia!

Eduardo com Fred e Fabrício. Aí o homem chora mesmo. Antes, PPA com Diego e Vitor Hugo, Carmé de Chocolate. Murilo Ruf com Vou Te Amar e Mentes Tão Bem. E Ana Castela, Só Não Deixa Saudade. Vem cá junto comigo, é? Bora.

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sua madrugada, Luan Pereira com Gustavo Mioto, Moletom fechando essa hora. Antes, é de Brito e Samuel, Romance Rosa, e Matheus e Cristiano com Bruno e Marrone, Guarda-Chuva. Daqui a pouquinho, após o intervalo, lá vem Zé Neto e Cristiano, Léo Magalhães, o Gustavo Mioto.

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7: Já tá de volta aqui pro você, ó. Mais uma hora começando com Gustavo Mioto, voltando pra mim.

0: sua madrugada, Maiara e Maraísa, este alguém. Antes teve Milho e Eduardo, Barulho da Buzina. Gilberto e Gilmar com Outro Dia Nasceu, que versão, hein? E abrimos com Gustavo Mioto, Voltando Pra Mim. Dia bom pra você, vem junto, ó, ó.
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Madrugada Boa, tocando Júnior Marques, Ilusão de Amor. Antes, Zé Neto e Cristiano, A Gente Continua. E Maurício e Eduardo, Melhor Lugar. Vem cá junto comigo, porque daqui a pouquinho, após o intervalo, ó, com quem você vai cantar? Henrique e Juliano, Zezé de Camargo, Coana Castela e Simone Mendes.

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temporada Ana Castela com Simone Mendes não vai ter nunca, será? Antes, Rio Negro e Selimões com Country Beat apaixona muita gente. Fátima Leão com Legítima Defesa e Edson e Hudson e Matheus e Cauã, Dia de se Arrepender. Vem cá junto. Ó, ó.

0: sem pagar demais, tipo...
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madrugada, fechando essa hora, Tiãozinho e Alessandro com o de Paulo e Paulino, Amor de Trem. Antes, Henrique e Juliano, Arranhão. E ainda os Bonifácios com a Thaíra e Alexandre. Deus me deu esse lugar. O intervalo é rápido, viu? Pra você cantar com Leonardo e Bruno Marrone, Luan Santana.

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5: Abrindo essa hora, Gustavo Lima e Maiara e Maraíza. Oficializar!

0: Que coisa linda.
1: Madrugada, tocando Luan Santana, ambiente errado, teve antes Rio Negro e Solimões com Emílio e Eduardo sonhando com você, Leonardo e Bruno e Marrone, eu juro, e ainda Gustavo Lima e Maiara e Maraíza, oficializar, bora junto, tá? Bom sábado! Ah!

0: seu sabadão, Matheus e Cauã e Lauana Prada admita-se. Antes teve o Ralph, né, com Travesseiros Esquecidos. E Henrique Castro e Grupo Menos é Mais, Nem Pagando. Continua daqui a pouquinho após o intervalo, hein? Você vai cantar com Henrique Juliano, Léo Magalhães, com Maiara e Maraís.
1: Eu

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madrugada, Maiara e Maraísa. Vai lá, e foi, né? Sentido figurado, entendeu errado, é novato. Antes, João Pedro e Cristiano acordou namorando. Roberta Miranda com Gustavo Mioto, Vá com Deus. E ainda Simone Mendes, Sofrimento da Resposta. Bom dia, continua aqui, ó. 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

0: Madrugada boa, Kleber e Cauã, mil adjetivos. Antes teve Léo Magalhães, eu amo você. E os Bonifácios com a Thaíra e Alexandre. Deus me deu esse lugar. Daqui a pouquinho, após o intervalo, você vai matar a saudade. Aquela viagem especial ali nos anos 90. Muita moda, viu, que você gosta, que eu sei. É após o intervalo, o seu emocional vai ficar abalado. Não sai daí, é VaptVupt. Segura! 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

0: Bom dia! Tudo bem? A última hora tá começando do Madrugada. Você tá chegando aqui agora, é? Não tem problema. Vai começar a saudade a partir de agora. Você gosta, é? Sério? Ah, então chega mais pertinho do rádio que tá começando a viagem.
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0: E a primeira parada é no ano de 93. Jean e

0: madrugada, Jaine, preciso ser amada, que saudade. Teve César e Paulinho antes, a noite do nosso amor. Chico Rei em Paraná com o degrau na escada. E abrimos com o Jean e Giovanni. Vem cá, continua. Sim.
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0: Lucas e Luan com Horizonte Azul. Bom dia.

0: Numa madrugada, Guilherme Benuto, ei, confidências, essa é de 94, hein? Teve o Dalvan, te amo, te amo, te amo, e abrimos com Lucas e Luan, Horizonte Azul, daqui a pouquinho a gente já volta, pode ser? É tão rapidinho o intervalo, você vai ouvir César e Paulinho, Ataíde e Alexandre, Alan e Aladim, Chitãozinho e Chororó, Leandro e Leonardo, tudo isso pra você, tá? É rapidinho, peraí! 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
2: Aqui é o Leonito.
1: E aqui é o Xanadão, nós somos o Tribolada Dura. 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Tamo juntos.

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1: César e Paulinho, essa é de 1998. Cuida de mim, Deus. Bom dia.

0: Chitãozinho e Chororó e o Planeta Azul. Teve a Lenha Ladinha antes, Dois Passarinhos. Ataíde Alexandre com Não Consigo Te Trair. E abrimos com César e Paulinho. Vem cá, vem. Bom dia.
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0: O Christian Ralph, que saudade. Ei, Nova York.

0: madrugada, Leandro e Leonardo, salva minha vida! Teve Cleiton e Camargo antes, volta a fita aí, vai! Abrimos com o Christian Ralph. Quero agradecer a sua presença aqui no sábado, viu? E desejo um ótimo fim de semana pra você, pra sua família. Se divirta bastante. Você merece, a gente tá torcendo tanto pra você, mas tanto. Ah, deixa eu te contar uma coisa. A gente volta aqui às 0 horas de domingo, tá? E eu quero você como companhia. Pode ser? Então tá bom, lindona, um abraço. Forte aperto de mão, amigão. Até às 0 horas de domingo. Ótimo sábado. Tchau, gente. Continua aqui na rádio, hein? 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
5: Alô, amigos de todo o Brasil. Estamos por aqui com o Sertanejo Classe A. Com você, trazendo aquela sequência. Só o melhor do sertanejo tocando pra gente curtir a partir de agora. A nossa sequência do final de semana. Tá tudo bem por aí? Tá tudo belezinha? Vamos seguindo. Quem vem abrindo a nossa sequência de hoje é Belmonte Amaral. Aí, saudade da minha terra. Tem de Paulo e Paulino, Eu Só Queria Dizer, e ainda A Quase 100 por Hora, Sérgio e Serginho. Eu sou Fabiano Farias, vamos juntos por aqui, trazendo só o melhor do sertanejo pra você com o Sertanejo Classe A, que começa agora.
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1: Zé Viola e Joãozinho, que dia triste. Fechou nossa primeira sequência. Teve antes dessa a quase 100 por hora, Sérgio e Serginho. Intervalo, a gente volta já com o Rick Renner. Tem ainda o Lourenço Lorival e Milionário Zé Rico depois do intervalo.
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1: De volta com Sertanejo Classe A no seu final de semana, tocando só o melhor pra gente curtir juntos por aqui. É só aquela sequência selecionada com o melhor do sertanejo. Rick Renner, Nós Trupica, Mas Não Cai. Tem o Lourenço Lorival por aqui, Franguinho na Panela. Milionário Zé Rico também cantam. Sonho de um Caminhoneiro é o sertanejo. Segue.
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1: Hoje eu não posso ir, Edson Hudson. Teve o Milionário Zé Rico, Sonho de um Caminhoneiro. Já pediu a sua? Pede a sua música que a gente vai tocando aqui no Sertanejo. Manda a sua mensagem, pede aí. Já aproveita e vem aqui nas redes sociais, vai seguindo as redes sociais da rádio, que tem tudo que você precisa ali de informações aqui da equipe, da programação e de tudo isso que é feito especialmente pra você. Tem intervalo chegando, a gente vai rapidão ali, volta já com o Felipe Falcão, tem o Thiago Viola e o Kleber, a Thaíde e Alexandre também, depois do intervalo.
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4: Tem mais Sertanejo Classe A, já vem que vem com Vestido de Seda. É o que a gente vai curtir agora. Tem o Felipe Falcão cantando Vestido de Seda. Tem ainda Thiago Viola e Kleber, Pingaiada, Ataíde Alexandre, Apaziguar e mais. Se liga, Sertanejo Classe A com o melhor do sertanejo pra você.
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1: Mike Lian, Chuva no Pantanal, teve grito de amor. Essa aí também é demais da conta, né? Aguenta, coração. Emília Eduardo com Guilherme Santiago, grito de amor. Tem mais intervalo com os nossos apoiadores. Depois tem mais aqui, ó. César e Paulinho, Léo Magalhães, Avaré e Jataí. Depois do intervalo.
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1: Voltamos com Sertanejo Classe A e o que vem chegando, Chique Núrtimo. César e Paulinho, tem por aqui o Léo Magalhães, outra vez na estrada. Avaré Jataí, peão honrado, é o Sertanejo Classe A.
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1: João Carreiro e Capataz, Boiadeiro Errante. E o que mais aqui? Avaré e Jataí, Peão Honrado. Só o melhor pra gente ouvir juntos aqui. Eu tô esperando a tua pedida, hein? O que você quer ouvir tocando aqui no Sertanejo Classe A? Pede aí, a gente toca. Enquanto isso, chamamos o intervalo e a gente vai rapidão ali e já volta com o Gino e Geno, Marcos, Paulo e Marcelo, com o Rio Negro e Solimões. Tem Eduardo Costa também, depois do intervalo.
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21: Ô, sertanejo Classe A, fim de semana. Muito bom estar com você por aqui, tocando essa sequência que a gente curte demais. Dirigiano, Pescaria, tem Marcos Paulo e Marcelo com Rio Negro e Solimões, Olho de Vidro. Essa música aqui daria pra fazer um filme. Escuta aí a história da música, é muito boa. Tem também Eduardo Costa, Acabou o Amor, é o sertanejo, seguindo com você no final de semana.
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1: Paula Fernandes, é um Sáter, Jeito do Mato. Teve Acabou o Amor, Eduardo Costa, também modão caprichar demais. Mais intervalo? É, mais intervalo. Voltamos já com mais pra você. Depois do intervalo tem Gilberto Gilmar.
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2: 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Paulista FM, 6 horas
3: e 21 minutos.
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1: Dia de semana passa voando, agora o final de semana parece que o relógio acelera, hein? Passa tudo muito mais rápido. É a percepção. Gilberto e Gilmar, um pedacinho do seu coração, na versão dele essa música ficou demais. Tem o Otávio Augusto e Gabriel, eu, a Viola e ela. E ainda trio Parada Dura, bebendo e chorando, chorando e bebendo. É o
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1: Ouvimos aí a volta do sertanejo, Cido, Viola e o Serginho. Teve trio Parada Dura bebendo e chorando. E agora? Vamos para mais um intervalo aqui? Rapidão, um intervalo aí com os nossos apoiadores. Já está programado ali o Ataíde Alexandre, tem Raiz e Sertão, Darcy Rossi e Robertinho, depois do intervalo.
0: 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Paulista FM, 6:37.
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1: Ataíde Alexandre, Amor Carrapicho. Tem mais aqui, ó. Tem o quê? Tem o Raiz e Sertão, ditado antigo. Darcy Rossi e Robertinho esta noite como lembrança. Só modão selecionado, né? Tocando só o que é bom de ouvir aqui no Sertanejo Classe A. Sempre com você, tocando muita música no seu final de semana pra ficar ainda melhor.
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1: Chiquitita, uma das músicas mais famosas do Dudu Pindalvan. Tocou por aqui, tocou assim. Depois do intervalo já tem as saideiras de hoje pra gente ir finalizando o nosso Sertanejo Classe A. Do final de semana, muita música boa pra gente curtir juntos. Depois do intervalo tem as últimas por aqui.
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5: Paulista FM, 6 horas
6: e 52 minutos.
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1: Saideiras do nosso Sertanejo Classe A, pra você curtindo por aí, pra você na sintonia. Vem que tem as saideiras. Pedro Freitas vem cantando pra gente por aqui. Dona Maria, tem o Chico Rei Paraná, Blusa Vermelha. Sérgio Reis, filho adotivo, e ainda Fernando e Leomar, Marca de Batom. É o sertanejo que segue sempre com você, onde você estiver. No final de semana, uma sequência com o melhor do sertanejo. Tô indo, a gente se encontra no próximo final de semana. Pra você, um grande abraço. Até lá, tchau.
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1: Paulista FM, 7 horas e 8 minutos.
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0: 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Paulista FM, 7 horas
1: e 16 minutos.

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4: 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Paulista FM, 7 horas
5: e 33 minutos.
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10: Olá pessoal, tudo bom com vocês? Tudo belezinha? Tudo na Santa Paz? Eita nós, o Lasqueira! Começamos o nosso programa Pegada 87.
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10: Edição de final de semana. Ô, seu final de semana, seu danadinho, seja bem-vindo, tá? Mas é claro, te prepara que eu quero te usar, hein?
11: Obrigado!
10: E aí, conta pra gente como é que foi a sua semana, hein? Foi abençoada, né? Eu acredito nisso, hein? Olha só! E é claro, vai ligando, participando aqui conosco através dos nossos canais de comunicação da sua radinha preferida!
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10: E Pra quem não me conhece, eu sou Marcelo Vieira, trazendo na bagagem muito sucesso pra você curtir esse final de semana excepcional. Beleza? Bora lá então? Vem comigo nessa vibe.
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10: E começamos com César Minotti e Fabiano, com a música Nuvem de Lágrimas, gravada em 2014 no álbum de estúdio Memórias, anos 80 e 90. A versão ao vivo do sucesso foi registrada em novembro do mesmo ano e lançada no projeto Memórias, anos 80 e 90, também ao vivo, em 2015. Bora lá? Aumente o som e vem comigo!
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0: Ok, ok, finalizamos o nosso primeiro bloco com Zezé Di Camargo com a música Cada Minuto. É, você tá achando que acabou? Acabou nada, meninos! Vamos para um rápido intervalo, somente tomar aquela aguinha e voltamos já já. Eu, se eu fosse você, convidaria a vizinhança, convidaria todo mundo aí para ficar de ouvidinho colado na nossa radinha preferida. Volto já, sai daí não!
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1: Paulista FM, 7:51. 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
0: Muito bem, Pegada 87 de volta aqui pela minha, pela sua, pela nossa.
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0: É, Pegada 87, edição de final de semana, hein? Que o seu final de semana seja muito, muito, mas muito abençoado, tá bom? É o que desejo do fundo do meu coração pra você. E eu, Marcelo Vieira, trazendo pra vocês sucessos na bagagem. Então, eu recomendo que você aumente o volume, sai do chão e vem comigo. Pegada 87 na área, bebê.
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0: E voltamos com eles. Bruno e Marrone com a música Tentativas em Vão. Bora lá, vem comigo.
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1: E é isso aí, gente. Olha só, muito sucesso passando por debaixo da agulha da nossa vitrolinha, da nossa radiola. E é claro, bora pro rápido intervalo e voltamos já já. Sai daí não, Pegada 87 está no ar.
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3: Paulista FM, 8 horas
6: e 7 minutos.

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1: Estamos de volta, bebê. Olha só, muito obrigado a todos vocês conectados conosco de perto, de longe, em casa, no trabalho, em todo o nosso território nacional. E é claro, fora dele também, hein? Muito obrigada pela sua companhia, conectado e também, olha só, sintonizado com a gente aqui na sua melhor.
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1: E é isso aí, gente. Hoje o perfil do artista traz César e Paulinho. É uma dupla sertaneja brasileira formada pelos irmãos Piracicabano Sebastião César Franco, nascido em 18 de janeiro de 1958, e Paulo Roberto Franco, nascido em 16 de maio de 1960. Com mais de 40 anos de estrada, eles representam a segunda geração de cantores da família, sendo filhos de Craveiro, da dupla Craveiro e Cravinho. A trajetória da dupla é marcada por uma profunda raiz na música caipira tradicional, adaptada ao longo das décadas para o sertanejo romântico e dançante. A música de hoje é Nós é Cowboy, também conhecida pelo subtítulo Nós é Chique no Último, da dupla César e Paulinho. Foi lançada oficialmente no ano de 2000, a faixa dá título ao álbum homônimo, lançada pela gravadora Continental. Chegando então para vocês, Nós é Cowboy, com César e Paulinho. Aumente o som e vem comigo, perfil do artista.
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1: Muito bem, pegada 87 na área, trazendo pra vocês lá no comecinho do bloco aí, o nosso quadro Perfil do Artista. Bora pra um rápido intervalo e voltamos já já. Sai daí não, pegada 87 está no ar.

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0: 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Paulista FM, 8 horas
1: e 26 minutos.
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6: Atenção, atenção, estamos de volta com o nosso programa Pegada 87. Aqui pela minha, pela sua, pela nossa.
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6: Edição de final de semana, né, bebê? Bora trazer muitas músicas pra vocês. Obrigado. Que Deus abençoe a cada um de vocês, hein? Conectados com a gente aí. Que seu final de semana seja muito abençoado, tá bom? Bora lá com música. Chegando sucessos pra vocês. Aumente o som. Convida a vizinhança e vem comigo.

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1: Muito bem, tocando somente as melhores aqui no nosso Pegada 87, hein? Olha, finalizamos esse bloco com Jorge e Matheus, com a música Anjo de Amor e Dois. Poporri gostoso, hein? Mas bora tomar aquela aguinha, intervalinho chegando e voltamos já já com muito mais pra você. Se eu fosse você, não sairia aí por nada, hein? Vem comigo, Pegada 87 está no ar!
2: 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Paulista FM, 8 horas
3: e 42 minutos.

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1: Pegada 87 com muita música pra você, bebê. Bora pra um rápido intervalo e voltamos já já com muito mais pra você aqui no Pegada 87.
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4: Paulista FM, 8 horas
5: e 55 minutos.
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1: E é claro, bora lá de música. Vem chegando sucesso pra vocês. Então aumente o volume, sai do chão. Esse final de semana tá demais, bebê.

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2: E agora o nosso baú do Pegada 87 abre a tampa, trazendo sucesso para vocês, Caçador de Corações. Grande sucesso na voz da dupla Gian Giovanni. Foi lançada originalmente em 1990, a canção fez parte do segundo álbum de estúdio da carreira da dupla, intitulado Volume 2, que consolidou e emplacou os artistas do cenário sertanejo nacional. Chegando então para vocês, Caçador de Corações. Aumente o som e vem com

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1: Muito bem, gente. Muito obrigado a todos vocês conectados de perto e de longe, de casa, no trabalho, em qualquer lugar desse mundo vasto, meu Deus. Bora para um rápido intervalo comercial e voltamos já já com o nosso Pegada 87. 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
2: Paulista FM, 9:13.
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0: claro, com a sua companhia, fica melhor ainda, hein? Então vai ligando, participando através dos nossos canais de comunicação aqui da sua radinha preferida. 87 FM. Bora trazer muito sucesso pra vocês, então vem comigo nessa vibe gostosa e bora lá com muita música pra você.
1: E chegando pra vocês, Ovelha, com a música Te Amo, o que mais posso dizer? Participação de Edson Hudson. Aumente o som e vem comigo.

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2: E finalizamos nosso bloco com a música de Ana Castela. Nosso quadro. Que bloco maravilhoso, hein, pessoal? Meu Deus do céu, hein? Mas tá achando que acabou o nosso programa? Acabou nada,
3: ai,
2: não. Tem muita lenha pra queimar nessa fogueira ainda, hein? Então vai ligando, participando através dos nossos canais de comunicação aqui na nossa radiola preferida. E eu volto já já. Rapidinho. É aquele intervalinho mais curtinho que um coice de porco.
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0: 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Paulista FM, 9h28.
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2: 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Paulista FM, 9 horas e 33 minutos.
3: E atenção, senhoras e senhores, estamos de volta com o nosso Pegada 87, aqui na sua melhor. 87 FM. E para os sucessos, aumente o volume, sai do chão e vem comigo, vem curtir essa vibe.

0: 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Zezé de Camargo, senhoras e senhores.
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aqui o nosso bloco com Bruno e Marrone, com a música Amor Não É Jogo de Azar. E é claro, muito obrigado a todos vocês que estiveram conectados com o vidinho colado aqui na nossa radiola preferida. Mas infelizmente, tudo que é bom dura pouco. É dura a dor do parto, mas eu tenho que partir, gente. Eu deixo um beijo no coração de todos vocês. Muito obrigado pela participação, pela conectividade e, é claro, por estar curtindo aqui o nosso Pegada 87. Prometo voltar na próxima edição aí com muito mais músicas na bagagem, muito mais novidade, muito mais informação pra você, tá bom? Que Deus abençoe o seu final de semana, que Deus te abençoe. Muito obrigado por você estar aqui com a gente na sua melhor. Tá bom? Mas é claro, eu vou deixando minha última pra vocês de presente. E continue conosco aqui, hein? Continue conosco, que daqui a pouquinho vem chegando, hein? Mais campeões de audiência. Prometo voltar na próxima edição, tá bom, gente? Uma coisa que eu sempre falo pra todo mundo é o seguinte: saúde e paz. Deus, dentro do seu coração, o resto é você que faz, bebê. É você que corre. Beijo, beijo, beijo. Até a próxima. Tchau, tchau. 87.

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4: Paulista FM, 9:48.
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0: Louvado seja nosso Senhor Jesus Cristo, para sempre seja louvado, queridos filhos e filhas, você que me acompanha sempre, todos os dias, você que só está me acompanhando hoje, sábado, nós estamos em plena novena do Sagrado Coração de Jesus, terceiro dia, Sagrado Coração de Jesus, fazei o nosso coração semelhante ao vosso. Sagrado Coração de Jesus, tende piedade de nós. Filhos amados, é amanhã o Jubileu de Ouro na Diocese de Limeira. Filhos queridos, saúdo a todos que nos acompanham pela Rádio Evangelizar, de onde tudo começa. As rádios irmãs, cujos nomes cito neste momento.
1: Para o novo que virá.
0: Saúdo a você que me acompanha pela TV Evangelizar, sinal digital em todo o país, em várias cidades, canal aberto, pelo YouTube Padre Manzotti Oficial e pelo aplicativo da Associação Evangelizar é Preciso e todas as plataformas digitais. Amado povo de Deus, vamos juntos passar esta hora abençoada, esta hora bendita, mais do que um programa de entretenimento musical, é a experiência de Deus que nós nos propomos fazer. Então juntos, comecemos em nome do Pai, do Filho e do Espírito Santo. Amém. Naquele tempo, disse Jesus aos seus discípulos: ninguém pode servir a dois senhores, pois odiará um e amará outro, ou será fiel a um e desprezará o outro. Vós não podeis servir a Deus e ao dinheiro. Por isso eu vos digo, não vos preocupeis com a vossa vida, com que haveis de comer e beber, nem com o vosso corpo, com que haveis de vestir. Afinal, a vida não vale mais do que o alimento, e o corpo não vale mais do que a roupa. Olhai os pássaros do céu. Eles não semeiam, nem colhem, nem juntam em armazéns. No entanto, o vosso Pai que está nos céus os alimenta. Vós não valeis mais do que os pássaros? Quem de nós pode prorrogar a própria vida só pelo fato de se preocupar com isso? Por que ficais preocupados com a roupa? Olhai como crescem os lírios do campo. Eles não trabalham nem fiam. Porém, eu vos digo que nem o rei Salomão, com toda a sua glória, jamais se vestiu como um deles. Ora, se Deus veste assim a erva do campo, que hoje existe e queimada amanhã no forno, não fará ele muito mais por vós, gente de pouca fé? Senhor, hoje o Evangelho relativiza todas as nossas vãs preocupações, o exagero da preocupação com a vida, o exagero com as preocupações, com o comer, com o vestir. E Jesus é muito claro: olhai as aves do céu, elas não semeiam, nem ceifam, mas Deus lhes dá alimento. Confie mais em Deus, tenha uma fé inabalável. Olhai os lírios dos campos. Nem Salomão se vestiu como eles, porque tanta preocupação com as roupas, com que haveis de vestir. Senhor Deus, dai-nos este desapego, esta liberdade tão importante para uma vida plena. tire de nós o excesso de preocupação com o comer, com o vestir, e confiar mais na providência divina. Dai-nos, Senhor, mais esta confiança na Tua providência. Mas, Senhor, aproveitamos e pedimos que tenhamos uma fé inabalável, uma fé confiante, uma fé verdadeira, autêntica, neste mês do Sagrado Coração de Jesus, que nós possamos confiar neste coração amoroso, amável. Cante comigo. A fé não é ausência da dor, é saber onde ancorar. E não há lugar melhor que ancorar do que o coração de Jesus, mesmo em tempestade. Minha fé é inabalável, em Deus é inabalável. Minha fé em Deus é inabalável. Então, Senhor, vou me preocupar menos. Vou me angustiar menos com o que comer e vestir. E dai-me, Senhor, esse desprendimento, essa coragem da caridade, de ajudar o próximo. A fé inabalável me torna mais altruísta, mais caritativo, mais preocupado com o outro. Canta comigo. A fé não é ausência da dor, é saber onde ancorar em meio à tempestade. Eu quero ancorar no teu coração, Jesus.
1: Minha fé.
0: Em Deus, minha fé é inabalável. Sim,
1: minha fé
0: é inabalável. E peço essa graça, Senhor. Vai repetindo isto e pedindo a graça de uma confiança total em Deus.
1: Minha fé
0: é inabalável. Sagrado Coração de Jesus, fazei o meu coração semelhante ao vosso. Sagrado Coração de Jesus, tende piedade de nós. Sagrado Coração de Jesus, nós caminhamos para as 24 horas de oração. Nós te pedimos, dai-nos, Senhor, aquilo que o Evangelho nos diz. Pelo contrário, buscai em primeiro lugar o reino de Deus e a sua justiça, e todas as coisas vos serão dadas em acréscimo. Portanto, termina assim o Evangelho: não se preocupeis com o dia de amanhã, pois o dia de amanhã terá suas próprias preocupações. Para cada dia basta os seus próprios problemas. Dai-me, Senhor, em Ti uma fé inabalável. Nós só começamos. Vamos para um rápido intervalo e voltamos já. Volte comigo.
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0: 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Elisete, que a paz de Jesus esteja com você, Elisete. Alô? Alô, Elisete? Alô, Elisete? Escute. Oi, Deus abençoe, Elisete. Que bom que você entrou, eu já ia chamar um testemunho, mas que bom que você está aí. De onde você fala, Elisete?
1: Eu falo de Ipiranga, do Paraná.
0: Ipiranga, Paraná, como é que você me acompanha aí?
1: Eu acompanho o senhor pelas redes sociais.
0: Pelas redes sociais, tá bom, pode isso. Falar, querida.
1: Padre, eu gostaria de pedir oração para minha filha. Eu tenho uma filha que ela tem 33 anos e tem um problema sério de visão. Numa vista ela já não enxerga nada e na outra ela enxerga só 5%. O médico aqui da terra desenganou.
0: Querida, só um minutinho. Foi. Você está no Viva Voz?
1: Não, padre.
0: É que a ligação está bastante difícil. Vamos ver se eu consegui entender. Você tem uma filha de 33 anos que tem um problema sério de
1: visão.
0: De visão. Tá. Então fala bem pertinho do microfone do seu celular.
1: Então, padre, ela tem problema sério de visão. Ela enxerga só 5% de uma visão, da outra visão ela não enxerga nada.
0: Tá.
1: E eu faz horas que estou tentando falar com o padre, pois, né, para a gente, né, reunir, né, em oração.
0: Claro.
1: Porque ela tem, né, muito nova, tem uma filha, né, para ela criar. E eu, como mãe, sofro muito, seu padre.
0: Como que é o nome dela, Elisete?
1: Tem uma comadre minha, a comadre Lídia Chiquito. Ela também tem problema sério e o médico pediu para ela largar de fumar e ela não está conseguindo largar de fumar, seu padre.
0: Tá bom.
1: Eu gostaria de pedir oração para ela também, especial para minha filha Andresa, pela cura da visão, e para minha comadre Lídia Chiquito, pela, né, pelo vício do cigarro.
0: Tá bom, então nós vamos rezar pela Andresa, pedindo por intercessão de Santa Luzia, né, que possa alguma medicação, alguma orientação médica, algum diagnóstico bem feito, que ela possa recuperar a vista, e, ou pelo menos não perder o que tem ainda, e rezar pela sua comadre Lídia, que ela consiga parar de fumar. Anotei e peço que todos os intercessores anotem esses dois nomes, Andresa e Lídia, para intercedermos a Jesus por elas. Tá certo, Elisete?
1: Padre, eu queria também contar para o senhor que no começo ali do mês passado, eu fui sócio aí do programa da TV Evangelizar, e agora terça-feira eu já recebi o boleto, meu padre. Estou muito feliz.
0: E nós que agradecemos, eu que agradeço por você ter se tornado uma associada da obra Evangelizar é Preciso. Muito obrigado, Elisete. Que Deus abençoe.
1: Eu agradeço, padre. Nossa, estou tentando, padre. Eu estou no trabalho, até se espero aqui para não ficar muito barulho. O padre, eu estou até tremendo aqui. Meu celular está quase caindo a mão. De emoção de falar com o senhor.
0: Tá bom, querida. Deus abençoe. Que o Senhor Jesus das Santas Chagas derrame uma gota do preciosíssimo sangue sobre a Andresa e sobre a Lide, sobre você. Meu grande abraço, Elisete, de Ipiranga, Paraná. Acompanha pelas redes sociais. Lá pertence à Diocese de Ponta Grossa, Dom Bruno Eliseu Versari. Escute esse testemunho, por favor.
2: Abençoe, padre. Padre, tinha muito tempo que eu não ia à missa. Sempre escuto no rádio, né? As novenas. Mas eu não estava indo na igreja, porque eu dei uma depressão muito forte e eu não queria ver as pessoas. Passei anos sem ir. E sábado, Deus tocou no meu coração que eu tinha que ir.
0: Que bom.
2: E eu fui. Foi uma bênção, padre. Uma bênção. Eu cheguei em casa renovada. Parece que o peso que eu estava guardando nos meus ombros se tornou mais leve. Hoje eu estou muito agradecida por você dar força para a gente e ficar insistindo que a gente tem que ir na igreja. Tem mesmo. Hoje eu

0: E digo isso de modo geral, não para ser um peso nas costas, mas para ser um alerta de um grande remédio que nós temos e não nos valemos dele, a Eucaristia. Como é importante a Eucaristia em nossa vida. Mas, padre, eu não posso comungar por alguma razão. Não pode, não é que não quer, não pode. Mesmo assim, a missa tem grande valor, grande valia. Participe, porque mesmo não podendo comungar, seja por um motivo ou outro, você tem a presença real de Jesus na Assembleia e a presença de Jesus na Palavra. Então, traz um grande benefício. Então, que fique aí, em pleno sábado, o alerta. Hoje à noite ou amanhã, você já se programou de ir à celebração? Já olhou na sua paróquia, na sua capela, onde você mora, o horário das celebrações e das missas? Acredite, quando você se programar, o inimigo vai fazer de tudo para te atrapalhar. É um telefonema, uma visita que chega, é um pneu que fura, é o marido que não quer ir, o filho que não... Mas olha, seja mais forte que a tentação. Participe da missa, vença os obstáculos. Católico com missa dominical, primeiro dia da semana, uma pequena Páscoa. É fundamental. Eu vou para o intervalo e volto com a leitura orante. Volte comigo.
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0: É, querido filho e filha, você que faz tempo que não acompanha, está acompanhando hoje, nós já fizemos um longo trajeto, né? Fizemos a leitura orante de Romanos, depois fizemos maravilhosa leitura de Jó. Você gostou? Eu acredito que sim. E agora chegou a hora, estamos fazendo, da carta de São Paulo à comunidade de Corinto. Estamos na primeira carta, vamos fazer a primeira e a segunda. Por isso, vá acompanhando. É uma forma de você também descobrir este Deus na Sagrada Escritura. Tem um dos santos que dizem assim: quando eu rezo, eu falo. Quando leio a Bíblia, Deus fala. Quando eu rezo, eu falo. Quando leio a Bíblia, Deus fala. Veja nessa perspectiva. Sacristão, o que tiver aí? O que as pessoas têm dito sobre a leitura orante? Por favor.
1: Olá, Padre Reginaldo. Aqui
0: Olá.
1: Quem fala é a Adnilza, de Volta Redonda, Estado do Rio de Janeiro. Estou gostando muito da leitura orante, principalmente a leitura dos Salmos. Eu lia e não conseguia entender, mas agora estou entendendo de uma forma bem clara e levando esse aprendizado não só para mim, mas para muitas pessoas.
0: Que bom.
1: Tiro foto, mando para os amigos que estão precisando.
0: Que maravilha.
1: E cada salmo é para uma pessoa que precisa. Agradeço e não pare essa obra.
0: Tá
1: um abraço.
0: Bom. Deus abençoe, querida Adnilza, de Volta Redonda, Rio de Janeiro. Lá o bispo é Dom Luiz Henrique da Silva Brito, Barra do Piraí, Volta Redonda. No momento oportuno, voltaremos aos Salmos. Por ora, estamos em 1 Coríntios. Bíblia aberta, cartilha de oração. E hoje, 1 Coríntios, capítulo 2, versículo 6, seguintes. 1 Coríntios, capítulo 2, versículo 6, seguintes. Porém, para os que são espiritualmente maduros, anunciamos a mensagem de sabedoria. Já começo com um questionamento, mas cada um falando, pensando em si mesmo, olhando para sua própria vida espiritual. Você se acha uma pessoa madura na vida espiritual? Pense bem a resposta. A imaturidade seria uma pessoa supersticiosa, uma pessoa que se dá ao ocultismo, à magia, uma pessoa que se dá a... se Deus não faz minha vontade, eu me revolto contra Deus. Maturidade é outra coisa. Aquilo que eu tenho falado é uma fé inabalável, a exemplo de Jó. Isso agora você já fica muito forte em você. Sempre a gente falava da paciência de Jó. A partir de agora, nós já temos uma outra leitura. A fé inabalável de Jó. Então vamos lá. Para os que são espiritualmente maduros, anunciamos uma mensagem de sabedoria. Não uma sabedoria do mundo, nem dos poderes que o governam e que estão perdendo o seu poder. A sabedoria que anunciamos é a sabedoria secreta de Deus, escondida dos seres humanos. A sabedoria que o próprio Deus, antes mesmo da criação do mundo, já havia escolhido para a nossa glória. Nenhum dos poderes que agora governam o mundo conheceu a sabedoria, pois se a tivesse conhecido, não teriam crucificado o glorioso Senhor. Porém, como diz a Escritura Sagrada, o que ninguém nunca viu nem ouviu, e o que jamais alguém pensou que podia acontecer, foi isso que Deus preparou para aqueles que o amam. Mas Foi a nós que Deus, por meio do Espírito Santo, revelou o segredo. O Espírito Santo examinou tudo, até mesmo os planos mais profundos escondidos de Deus. Quando o ser humano, somente o Espírito que está nele e que conhece tudo a respeito dele, e quanto a Deus, somente o seu próprio Espírito conhece tudo a respeito dele. Por isso, não foi o Espírito deste mundo que nós recebemos, mas o Espírito mandado por Deus. Senhor, é este Espírito que clamamos hoje. É este Espírito que queremos agora, diante da Tua Palavra, diante desta grande revelação, pedir: revela-nos, Senhor, os Teus planos sobre nós. Espírito Santo de Deus, eu me pergunto, o que Deus quer de mim? Espírito Santo, eu pergunto, qual o Teu apelo em mim? Espírito Santo, vem. Vem revelar-me os Teus planos de amor. Vem revelar-me onde eu devo deixar a minha infantilidade espiritual e buscar a maturidade espiritual. Espírito Santo de Deus, mostra-me onde devo crescer, onde devo direcionar minha vida para Ti. Peça, Senhor, revele-me os planos da sabedoria divina em minha vida. Vem, Espírito Santo, vai, vai clamando, vai suplicando.
2: Sobre nós, sobre todos.
0: Versículo 14. Quem não tem o Espírito de Deus não pode receber os dons que vêm do Espírito, e de fato nem mesmo pode entendê-lo. Repito de novo, por isso aumente o som, sacristão. Quem não tem o Espírito de Deus não pode receber os dons que vêm do Espírito, e de fato nem mesmo pode entendê-lo. Então hoje, Senhor, peço esse Espírito Santo que vem suplantar toda a sabedoria humana, que vai muito além. Eu não estou pedindo, Senhor, a sabedoria que vem dos homens, fruto da matemática, fruto da lógica racional. Eu estou pedindo o Teu Espírito Santo sobre a minha vida, que eu consiga compreender nas linhas tortas da minha vida, que eu possa compreender nas incertezas da minha vida, nos acontecimentos, nos ruins da minha vida, o para quê. Essa é a grande mensagem. Para que isso está me acontecendo? Qual é o livramento que Deus está me dando? Você já ousou perguntar-se qual a libertação Deus está te dando? Só com o Espírito Santo de Deus que nós receberemos os dons do Espírito Santo. Então, Espírito Santo, derrama sobre mim. Eu já o recebi no batismo, já o confirmei na crisma, mas vem, Espírito Santo, sobre mim e dai-me esses dons. E dai-me poder olhar para a minha vida e ter o discernimento necessário nas minhas escolhas. Esta foi a leitura orante de hoje. A necessidade de termos o Espírito Santo para compreendermos a vida pela ótica de Deus. Eu vou para o intervalo, eu volto já. Volte comigo.
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0: podendo, retome de novo a leitura orante. Você sabe que perdeu agora, tem 10 da noite, depois vai entrar lá no YouTube, leitura orante. Retome esse capítulo 2 da segunda carta aos Coríntios, a partir do versículo 6, e pode ler mais. Mas a deixa, a chave de leitura eu coloquei, a necessidade que temos do Espírito Santo, até para compreender a própria vida. De repente você está aí, se debatendo, sem respostas. Você está angustiado de não conseguir entender por que as coisas estão tomando esse rumo. Por que não pedir, Espírito Santo, desça sobre mim? Você tem que pedir. O Espírito Santo tem que ser pedido. Dai-me, Senhor, o Espírito Santo. E como fruto, discernimento para entender a minha vida. Nossa, se nós pedíssemos mais o Espírito Santo, tantas outras coisas seriam mais fáceis. Se habitue a pedir o Espírito Santo. Vou repetir de novo. Se habitue. Nós geralmente rezamos a Deus, rezamos ao Pai. Agora, mais recentemente na igreja, estamos nos referindo, mesmo na oração pessoal, rezar a Jesus Cristo. Mas eu estou insistindo hoje, a partir da leitura orante, chame mais, clame mais o Espírito Santo. Se escutou, filha? Se escutou, seu Zezinho? Escutou, dona Mariazinha? Pede o Espírito Santo na tua vida. Donizete, que a paz de Jesus esteja com você.
1: Sua bênção, padre.
0: Deus abençoe. Donizete, da onde, filha?
1: Eu sou de Sinop, Mato Grosso.
0: Minha saudação a Sinop. Como que você me acompanha ali?
1: Eu acompanho pelo YouTube, que é o que pega melhor para mim.
0: Tá, mas você já tentou na tua casa sintonizar a TV Evangelizar?
1: Já tentei, mas não consegui, não.
0: Ô, filha, tenta de novo. Peça para alguém que chegar ali, porque é canal aberto, hein? É 9.1. Pede para alguém que for ali, tá, um neto, algum filho, que eles vão sintonizar para você. Vale a pena. Tá, mas bom. Diga lá, Donizete. Tá,
1: ô, padre, eu preciso de oração e aconselhamento.
0: O que está acontecendo?
1: Faz três anos que eu caí, estava lavando o chão para o meu trabalho, escorreguei e quebrei o cóccix. Aí logo depois entrei num serviço e machuquei a coluna. Então, anos de dor. Agora, recente, há 2 meses, fiz uma cirurgia, porque como todos os tratamentos não deram certo, o médico colocou neuromodulador medular, que é um aparelhinho que coloca, que passa na medula, que fica dando choque. Mas não deu ainda o resultado esperado. É dor, nunca para a dor.
0: Ô, filha, eu passei por isso, passei muito por isso, 1 ano e meio, quase 2 anos com dor sem parar. E eu entendo muito bem o que você está me falando. E
1: tem dias que eu enfraqueço muitas vezes. Tipo assim, antes eu acordava de madrugada para rezar, rezava mais. E agora, às vezes, eu não estou conseguindo. Parece que eu enfraqueço na fé. A dor, às vezes me dá nem para te explicar.
0: Eu entendo, filha. A dor machuca, a dor cansa, não é verdade? A dor esgota.
1: Me sinto cansada, me sinto enfraquecida. E também tem outros problemas com o marido. Meu marido, ele trabalha, paga as contas, tudo, mas o que sobra, eu gosto de jogar tigrinho.
0: Oh, meu
1: Deus. E agora descobri que o nome. Agora eu descobri que ele está com o nome sujo. E uma vez ele sujou o nome com R$2.000 de jogar tigrinho. E agora descobri que o mesmo cartão está sujo de novo. Provavelmente deve ser disso. E ele não aceita o que a gente fala. Antes ele ia na igreja comigo, hoje falar para ele de ir na igreja é a mesma coisa de arrumar uma briga.
0: Entendi.
1: Fica bravo, fala que a salvação é individual. E aí ele joga meu filho, porque eu tenho um filho que não é dele, 17 anos, mas ele sempre se deram bem tudo. Sim. Mas só que daí ele fala assim, o Yuri não vai, se não leva seu filho, como você quer que eu vou? Mas eu chamo os dois. Eu falei, entendi. Não, o padre fala que tem que chamar, mesmo que ele não vai.
0: Isso, tá certíssimo. Você tem que continuar chamando, filha. E chamar teu filho e chamar o teu marido, faça. Não seja motivo de briga. Não vai, mas chamar. E você não falte, mesmo com dor. Porque Se você está de pé hoje, é pela graça de Deus. Você pode ter certeza, Deus não queria essa dor. E Deus até deu a inteligência a todos os seres humanos. Cada avanço da medicina é uma graça de Deus para a cura das nossas dores. Mas você não pode esmorecer, Dona Izete. A gente pode rezar juntos?
1: Podemos rezar juntos.
0: Mas eu fiquei preocupado com a tua dor e fiquei preocupado com esse vício do teu marido, que é um vício...
1: O que eu faço, padre? O que eu devo fazer, padre?
0: Filha, ele tem consciência que ele está colocando tudo a perder?
1: Ele não tem, padre. Ele é do tipo que ele nem ouve o que a gente fala. Aliás, ele fica bravo quando a gente fala e fica bravo se a gente descobrir as coisas erradas que ele fez. Que também não é só isso que ele fez. Eu vi mensagem dele com mulheres, solteiro.
0: Benza a Deus, né, filha? Que sofrimento. Muito. Ó, eu vou lhe dizer, Dona Izete, e eu não sou nenhum especialista em dor, mas muito desta dor crônica, que você tem uma dor crônica, também é emocional. Não que tudo é emocional, por favor, entenda isso. Mas você fica muito tensa. Você vive tensa. É nome sujo.
1: É mulherada.
0: Uhum. Nunca sossega o facho. Isso aí não te dá paz. Então você nunca relaxa. Vamos pedir a Deus nosso. Eu não vou pedir o nome dele, não, mas pedir a libertação deste.
1: Eu peço oração para ele.
0: Tá bom, então reza comigo. Jesus. Pelas tuas santas chagas. Eu peço um milagre. Liberta meu marido. Do jogo. Liberta meu marido das más companhias. E com dessas mulheres que ele fica conversando. Ajude, Jesus.
1: Que meu marido busque a santidade.
0: Jesus das santas chagas. Eu estou cansada de sofrer.
1: Derrama uma gota.
0: Do teu preciosíssimo sangue. Em minha coluna. Cura, Jesus. Esta minha dor. Eu peço, Senhor. Tenha misericórdia de mim. E da minha família. Amém. Que Deus te dê.
1: Eu queria pedir oração também para minha mãe Cleusa, que me ajuda muito.
0: Tá.
1: Está com 72 anos, mesmo assim, vem às vezes vem para casa para mim, limpar no hospital.
0: Anotei aqui.
1: Pela minha tia Fátima, que mora em Colíder, também que tem muitas dores.
0: Tá bom.
1: Pelo meu filho Yuri, né, que está na adolescência.
0: Tá certo.
1: Pelo meu filho Davi e pelo meu filho Mike, que mora em Curitiba.
0: Tá bom. Anotei todos aqui. Que Deus abençoe. Oi.
1: Para minha cunhada Maria, que mora lá em Itaituba, que é mensageira da capelinha, que também me dá muita força.
0: Tá bom. Fique com Deus, Dona Izete, e que Jesus possa curar a sua dor. E que você, seu marido consiga sair deste vício que destrói a vida afetiva, a vida financeira de uma família. Sinop, Mato Grosso, acompanha pelo YouTube, mais uma vez TV Evangelizar, canal 9.1, Dom Canísio Claus, da Diocese de Sinop. Eu vou para o intervalo, eu volto já. Volte comigo, nós estamos em plena novena do Sagrado Coração de Jesus. Terceiro dia, voltamos já.
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4: Procure que sua infância seja inocente, tua meninice respeitosa, tua adolescência paciente, tua juventude virtuosa, tua maturidade carregada de méritos e velhice sábia. Santo Agostinho de Hipona.
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Hoje é aniversário de Dom Benedito Gonçalves dos Santos, da Diocese de Presidente Prudente, São Paulo. Aniversário da rádio Cidade FM, Jucurutu, Rio Grande do Norte, Cidade FM de Alto Paraguaia, Mato Grosso. Serra Verde FM, Jacinto Machado, Santa Catarina. Sorriso FM, São Miguel do Inhama, Guama, Pará. Teodoro FM, Moraújo, Ceará. Top FM, Terra Boa, Paraná. Também quero saudar amanhã Dom Giovanni Luiz da Silva, da Diocese de Divinópolis. Aniversário da cidade de Crato, completando 261 anos, onde temos a TV Evangelizar, canal 39.1, canal aberto. Rádio Baliza FM, São João da Baliza, Roraima. Educadora do Nordeste FM, de Sobral, Ceará. Progresso FM, Santa Luzia do Oeste, Rondônia. Verdes Lagos FM, Dois Vizinhos, Paraná. Festinet, Ribeirópolis, Sergipe. Cianete, Carazinho, Rio Grande do Sul. TV Candidez, Divinópolis, Minas Gerais. Filhos e filhas, amanhã toca a corneta, sacristão. Amanhã, com grande alegria, estarei em Limeira, chegando aí, gente. Jubileu de ouro da Diocese de Limeira. Será no Limeirão, amanhã, a partir das 13 horas. Das 13 às 18. A programação é intensa, coroação de Nossa Senhora, oração, Santo Terço, shows católicos, louvores, missa. Tudo transmitido pela TV Evangelizar e pelo YouTube Padre Manzotti. Amanhã, povo de Limeira e região, com grande alegria estarei ali no Jubileu da Diocese de Limeira, no estádio Limeirão. E você é convidado a acompanhar tudo pela TV Evangelizar, YouTube Padre Manzotti. Também quero lembrar, está chegando, dia 27, dia 28, 24 horas na presença do Senhor. Você já organizou seu ônibus? Já organizou sua caravana? Sua van? Vamos juntos, 24 horas na presença do Senhor, dia 27 e 28 de junho. O tema, Chagas que Curam. Amor que restaura, chagas que curam, amor que restaura, no Santuário de Nossa Senhora de Guadalupe e Jesus das Santas Chagas. Gente, eu até ia falar um testemunho, mas eu não posso deixar de falar que nós estamos na 18ª parcela, é a última parcela, mas por favor, nessa última parcela, não deixe de nos ajudar no Livro Ouro, por favor. O pessoal, o que aconteceu? Chegou na 17ª, agora a 18ª, tá largando de mão. Não, gente, nós temos 1.300.000 e pouco, nós temos essa parcela, nós temos que honrar. Entre no YouTube Padre Manzotti e faça a sua... YouTube Padre Manzotti, não, por favor. Entre no livrouro.com.br, escolha o seu valor, vai lá, preencha e depois... Deixe o nome da sua família. O livro, que é virtual, já está quase para se tornar um livro físico. Por favor, não esqueça. 18ª parcela. No Sagrado Coração de Jesus. Olha que coisa mais linda, gente. No Sagrado Coração de Jesus. E agora, então sim. Terceiro dia, a novena do Sagrado Coração de Jesus. Você está... Ó Jesus... No seu sagrado coração, eu confio as minhas intenções nesta novena. Qual o seu pedido? Nossa, me vem tanta coisa na cabeça. Você também é assim quando você vai rezar? Não é à toa que o coração de Jesus é o tamanho da humanidade. Coloque, Sagrado Coração de Jesus, fonte de todo bem e de todas as graças. Onde procurarei, a não ser no tesouro que contém todas as riquezas de vossa clemência e bondade? Onde baterei, a não ser a porta do vosso coração, pelo qual o próprio Pai vem a nós e nós vamos a Ele?
A vós, pois, Sagrado Coração de Jesus, recorremos. Em vós, Sagrado Coração de Jesus, encontro consolação quando aflito, proteção quando perseguido, força quando oprimido de tristeza. No teu coração, Jesus, encontro luz quando envolto nas trevas da dúvida. Sagrado Coração de Jesus, sede o meu amor. Sagrado Coração de Jesus, sede a minha salvação. Amado seja por toda parte o Sagrado Coração de Jesus. Sagrado Coração de Jesus, venha a nós o vosso reino. Sagrado Coração de Jesus, eu tenho confiança em vós. E por isso, nesta novena, hoje, terceiro dia, repito o meu pedido. Sagrado Coração de Jesus, eu tenho confiança em vós. Sagrado Coração de Jesus, eu creio no vosso amor para comigo. Sagrado Coração de Jesus, coloque em nosso coração os sentimentos que tiveste: amor, paz, perdão, obediência ao Eterno Pai. Jesus, manso e humilde de coração, fazei o meu coração semelhante ao vosso. O Senhor esteja convosco, Ele está no meio de nós. Abençoai, Senhor, a água, a roupa dos enfermos, as fotos de família, os remédios e o final de semana de missa. Abençoai o evento lá na Diocese de Limeira, no Limeirão, onde estarei e todos os que estiverem envolvidos com este evento. Em nome do Pai, do Filho, do Espírito Santo. Amém. E eu me despeço com esta música icônica para mim, inabalável. 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
5: Tudo aquilo que queres que os outros te façam, faça a eles. São Mateus.
6: 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Voltamos então à programação musical da Evangelizar para você. Agora 11 horas e 2. Vamos lá, trazendo então para começar esse bloco musical Padre Omar junto com o Diogo Nogueira. Peço a Deus.

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2: Escute isso, gente.
3: Eu julgava em casa sobre influências de drogas. 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Bebida alcoólica por mais de 40 anos. 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
3: 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A partir daquele dia, sem uma gota de álcool. A partir daquele dia, sem drogas.
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3: O meu testemunho é mais para agradecer a Deus que não desistiu de mim. Agradecer a minha esposa que não desistiu de mim. Graças alcançada.
2: Graças
3: testemunhadas.
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6: 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Estamos aí na parte da manhã. Agora 11 horas e 16 minutos, a gente vai chamar uma pessoa especial aqui pra gente. Evangelizar. Que vai trazer então novidades do que está acontecendo hoje. Vamos ver então aqui se eu consigo falar. Alô, vamos ver. Alô. Alô, Milena.
7: Oi, bom dia.
6: Bom dia, Milena. 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
6: 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Tá aí, então a Milena daqui a pouco volta com mais informações. E a gente continua com a programação da Evangelizar, agora com o Valmir Alencar. O milagre desta comunhão.

0: 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Foi pra você então, cantores de Deus, com Derrama a Tua Graça, Padre Fábio de Melo, Caminheiro, e também o Valmir Alencar, o Milagre dessa Comunhão. 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
6: A fé procura compreender. Santo Anselmo de Aostra.
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0: 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Agora 11 horas e 36 minutos. Temperatura neste momento em Curitiba, na marca dos 14 graus. Tempo nublado, com chuvisco aí de vez em quando, mas tudo bem. Tenho para você Tony Alisson, filho de Davi.

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1: Rapaz, a minha mulher anda moderninha demais. Tá trabalhando fora e anda numa teimosia.
2: Ah, é?

0: é bom isso. Deixa pra lá. Ai, Jesus.
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1: Eu tô também.
2: Então vambora, amigo.
1: Então canta aqui com a gente.
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2: 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Paulista FM. 13 horas
3: e 36 minutos.

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6: Paulista FM, 13 horas e 56 minutos.
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14: Super Hits! Uou, Super Hits chegando por aqui, com você, sempre com você, muita música boa, a gente tá começando agora, então vem comigo.
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14: Não tem nada igual, feito pra você, sempre com você. Vamos seguindo, eu sou o Fabiano Farias, é muito bom estar com você por aqui. Vem música, tem muita música pra gente curtir e quem canta de primeira é Israel e Rodolfo. Daí a gente conversa, chegando agora.

Danilo e Davi, Ferido, tocando no Super, Super Hit. A gente separou e não sabe. Tá chegando agora, Zé Henrique Gabriel com Gustavo Lima.

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0: 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Paulista FM, 14 horas
2: e 19 minutos.
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6: Volto por aqui com sequência. Super Hits trazendo Matheus e Cauã com a Simone Mendes, Meu Silêncio. Só o melhor, pede a sua que a gente toca. Super Hits segue.
7: Você tá aumentando o tom de voz a cada discussão.

0: Toda mulher quer um homem carinhoso em excesso. Maiara e Maraíza, Homem Carinhoso, tocando agora.
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0: Vem mais, a sequência é com Henrique e Diego, singular, versão deles ficou show.

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2: 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Paulista FM, 14 horas
3: e 35 minutos.

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1: O intervalo mais rápido do rádio, tocando pra você Super Hits por aqui. A gente segue com mais. Vem chegando sequência de sucessos ao som de João Bosco e o Vinícius. Oportunidade. É pra curtir com volume máximo.

Chegou no meu golzinho, Enzo e Thiago com Alexandre Pires. Vai que vai, Super Hits, Traia Véia cantando agora, agora. Vem chegando aqui, ó. Toque de mágica, na versão do Traia Véia, chegando agora.

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0: Paulista FM, 14 horas
1: e 52 minutos.
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3: Tem mais Super Hits por aqui, tem mais. Vem chegando Zé Neto e o Cristiano pra cantar, pra cantar. Quase todo dia, Super Hits segue.

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1: Paulista FM, 15 horas e 10 minutos. 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
1: Super Hits seguindo. Nayara Azevedo com Ana Castela. Reclama com meu ex. A gente segue.
2: Essa é apaixonada demais.

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1: 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Paulista FM, 15h27.
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0: 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Paulista FM, 15 horas e 46 minutos.
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0: Paulista FM, 15 horas. E 47 minutos.
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5: Super Hits de volta por aqui. Vai seguindo, vai seguindo. Zé Neto Cristiano chegando agora. Oi, tudo bem? Tá curtindo Super Hits? Bom de ouvir.
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0: Que sequência, hein? Que sequência. Já não sei mais nada, juras de amor. E vem mais, Super Hit segue.
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0: Israel e Rodolfo tá por aqui. Voltinha, chegando agora. 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
7: Paulista FM, 16 horas e 7 minutos.
8: O maior problema em acreditar nas pessoas erradas é que um dia você acaba não acreditando em mais ninguém. Você tá acreditando nas pessoas certas ou nas pessoas erradas? Tá ouvindo muito conselho de gente besta? Ah, para com isso, bem. Para com isso! Bora acreditar nas pessoas certas. Bora ouvir quem tem conteúdo. Bora ouvir quem tem coisas boas, sentimentos bons pela gente. Para de acreditar em qualquer lábia que passa por aí, hein? Ótimo final de semana! Tá na área!
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8: Muito bem. Show da Tarde chegando, final de semana. Como foi essa semana? Vencemos ela daquele jeito, né? Foi a trancos e barrancos. Mas vencemos, bebê. Final de semana na área. Olha que coisa boa. Estamos por aqui trazendo a melhor programação, playlist sensacional. Só o melhor do nacional e internacional, hein? A partir de agora, o nosso final de semana vai ficar daquele jeito. Do jeitinho que a gente gosta. E a gente já vai trazer o som do Jungkook com participação do Usher, a versão remixada dessa música número 1.

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1: 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Só toca a música favorita, a música boa. Tá gostando? Eu também tô adorando. Depois desse bloco aí, meu Deus, eu quero é mais, eu quero é mais. Fica aí, hein? Depois do intervalo, tem mais pra gente curtir.
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0: 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Paulista FM, 16 horas e 22 minutos.
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4: Muito bem, voltamos, viu? Rapidinho, fomos ali, voltamos, já estamos de volta com o show da tarde. Tá na hora de saber quem vai pedir música, vai dar aquele pitaco na nossa programação musical, hein? Que som que será que vem aí? Quem tá com a gente? Fala comigo!
5: Gostaria de ouvir David Guetta. Tamo junto.
6: Alegria.

0: pra você. Tem sucesso internacional, tem sucesso nacional. Fica por aí, depois do intervalo tem mais.
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6: Paulista FM, 16 horas e 39 minutos.

0: Muito bem. Voltamos. Olha nós aqui, hein? Mais uma sequência chegando no Show da Tarde. O Guilherme tá ouvindo aí, nem que seja chorando.
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0: Olá, show da tarde na área, todo mundo curtindo no volume máximo. Vocês de perto, de longe, em casa, no trabalho, viajando, chegando rapidinho, intervalinho. E daqui a pouco a gente está de volta, tá? Fica por aí, sai daí não, bebê.
1: Paulista FM, 16 horas
2: e 52 minutos.
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0: Muito bem, show da tarde de volta. Olha nós aqui outra vez. Bora lá, hein? Bora saber quem é que tá com a gente pedindo música na programação do show da tarde de hoje. Aumenta o som aí.
4: Simone Kirin, gostaria de ouvir Coldplay. Obrigada, beijos pra vocês.
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0: Criança, faz barulho, Belão!
1: Aí, na moral, faz muito barulho pro Diego Vitor Hugo, por favor.
0: Esse game a gente sabe jogar, velho.
1: Vocês sabem zerar.
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3: Sou eu. Depois do intervalo, eu vou trazer mais uma sequência. Então fica por aí, porque essa daí que eu acabei de tocar foi sensacional. Rápido intervalo e daqui a pouquinho tem mais.
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1: Paulista FM, 17 horas e 7 minutos.
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4: Voltamos, bebê, tudo certinho por aí, olá! Aqui outra vez, bora agitar esse negócio. Chegando agora o som do Gustavo Lima com Jorge Mateus, Olha Amor.
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0: sim, hein? Dou valor. Segura, hein? Esse bloco aí foi demais. Tá chegando rápido o intervalo e daqui a pouquinho a gente volta por aqui no Show da Tarde. Fica por aí, bebê.
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0: muito bem, de volta por aqui no Show da Tarde, trazendo a melhor programação do seu rádio. Que bom saber que você tá aí com a gente. Por aqui já sabe, né? Rola a melhor playlist musical e tá na hora de saber quem é que tá com a gente pedindo música neste programa. Bora saber quem vai dar aquele pitacão? Bora conferir, aumenta o som.
1: E o Antônio, manda um abraço pra todo mundo aí que tá ouvindo a rádio. Aí parei de ouvir aquela música do Daniel.
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0: chegando rápido, intervalo. Depois desse bloco sensacional, essa playlist de hoje está maravilhosa. Daqui a pouquinho tem mais, então fica por aí, bebê.
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3: 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Muito bem, voltamos. Show da tarde na área, tá na hora de conferir mais música. Mais um bloco chegando por aqui pra trazer sucesso. Aquela playlist que a gente gosta. Henrique e Juliano, com João Neto e Frederico, Não Tô Valendo Nada.
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0: Show da tarde, todo mundo curtindo. E aí, tá gostando? Se liga, hein, depois desse bloco agora foi sensacional. A gente traz mais um daqui a pouquinho, depois do intervalo. Fica por aí, bebê, já eu volto.
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0: Show da tarde, com Flávio Bruno. Muito bem, voltamos. Show da tarde na área com a melhor playlist do seu rádio. Você de perto, de longe, em casa, no trabalho, viajando, que bom saber que você está por aí. Por aqui a gente toca só a melhor programação do seu rádio. E claro que você dá pitaco na programação também. Tá na hora, inclusive, de você pedir sua música. Bora saber quem tá com a gente.
4: Meu nome é Vanderlei, eu queria ouvir Detonautas. Valeu, solta aí pra nós.
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0: Show da Tarde! Que bom saber que você tá aí! Gostou dessa música aí? Rapaz, que sequência foi essa, hein? Daquele jeitinho que a gente gosta! E olha, quero te falar não, mas acabou o programa de hoje! Meu Deus, passou tão rápido! Mas a gente volta no próximo programa! Um beijo no seu coração! Obrigado mais uma vez! Valeu, tchau, tchau! Saúde, paz, o resto a gente corre atrás! Tchau, tchau! Saideira tá vindo aí!
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13: Um grande beijo pra galera que tá curtindo a rádio Paulista FM, pra galera que faz essa rádio. Um grande beijo da Joelma da banda Calypso.

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Obrigado a você de todos os cantos, hein, acompanhando a gente, né? Mais uma vez, obrigado às plataformas, às rádios, né? O pessoal que ouve a gente pelos streams aí também. Todo mundo aí ouvindo o Rancho do Cavalo Velho. Opa, é o número um do Brasil. Obrigado aos nossos parceiros todos aí. Gente, deixa eu mandar um abraço grande para Horizontina, Rio Grande do Sul. Alô, Horizontina! Aguiar, Paraíba, também obrigado. Inaçulândia, Goiás. Gameleira de Goiás. Abadia de Goiás também. Obrigado, viu, turma? Salinópolis, Paraíba. Vamos começar o programa com esse super artista, o Almir Galvão. Rapaz, eu achei aqui na minha playlist antiga, Almir Galvão. Eu sempre gostava dessa moda. Eu pensava que era o Leandro Leonardo que cantava no começo. É muito parecido com a voz do Leandro, né? Olha aí, gente, hora marcada, Almir Galvão aqui no Rancho abrindo o programa.

homenagem ao trio Paraná Dura, as Andorinhas. Ei, um modão bom, né? Pra agitar, pra esquentar do frio. Vamos emendar com o Marcelo Costa? Ei, Marcelão! O homem que era o rei do sábado à noite, né? Quem não lembra? Ei, professor Marcelo Costa, um abraço pra você, viu? Um coice do cavalo velho. Obrigado por sempre estar falando bem de mim. Marcelo Costa, tô nem aí pras menininhas.

0: Moraes, que chique matando saudade. 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
1: 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Paulista FM, 18 horas e 23 minutos.
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Rio do Anidinei com o Rio Negro e São Limões do Homem Só Chora por Amor. Lindona essa moda, já tá toda pronta aí pra você pedir em todas as rádios do Brasil, hein? Tá bom, turma? E agora quem está chegando no clássico? Alex e Albano.

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1: 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Paulista FM, 18 horas
2: e 40 minutos.
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4: Ei, agora tá chegando as clássicas. Ei, aquelas que não morrem nunca, aquelas que estão sempre guardadas aqui no coração, rapaz. Olha o Serjão com os filhos, Serafim e seus filhos.
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Sátero, peão, rapaz, foi tema de novela, né? Ei, Almir Sátero. Outro dia eu vi uma entrevista dele, rapaz, nessa época que ele tava engatinhando ainda e já fazia moda boa, hein, Almir? CD aqui foi homenagem ao Pantanal, né? E lá na ponta o Serjão, Serafim e seus filhos, inclusive eu fiz parte do lançamento desse DVD, tocando berrante aí pelas estradas do Brasil, né? Faz tempo. Trio Parada Dura chegando com Zé Neto e Cristiano. Essa é boa, a turma vivendo aqui no mato.

0: Show, Queen Tchamamé, a rainha do Tchamamé, Cássia Abreu. Vai lá no Instagram dela, rapaz, ela tá sempre fazendo lá tocada ao vivo, né? A mulher boa de gaita, rapaz, boa de sanfona mesmo, simprona de tudo. Cássia Abreu é a rainha do Tchamamé aqui no Rancho do Cavalo Velho pro Mundo.
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4: Paulista FM, 18 horas e 54 minutos.

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1: Agora é duas horas sem parar. Ei, minha gente amada, olha só quem vem chegando no rancho. A Jaine, a rainha dos cowboys, ela traz uma convidada especial hoje. A Jaine Priscila, porque tem potrinho novo no rancho. Vamos lá ouvir, turma. Oi, Jaine.

0: hein, Jaine? Ou vocês duas cantando aí, maravilhosa, né? Que linda essa música. E ó, parabéns por você amadrinhar aí a nossa Jaine Priscila de Santa Catarina.
1: Oh, minha querida, amo de paixão essa guria. Nossa senhora, essa menina, ela não é mais menina, né? Ela tá uma moça, ela tá linda, ela tá uma gata. Eu tenho muito orgulho de fazer parte da vida dessa pessoa maravilhosa. Eu acho que eu tô deixando, né, uma seguidora pra quando eu tiver velhinha. Eu falei isso pra ela esses dias. Jaine, eu desejo tudo de bom pra você, minha querida. Muita sorte, muito sucesso. Que Deus ilumine, que Deus continue iluminando os seus passinhos, tá bom? Tudo de bom, um grande beijo.
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0: E aproveitar que a Jaine tá aqui, a mais bonita das noites, já está à disposição pra todo o Brasil.

0: Paraná com o Marciano. As paredes são azuis.
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0: É 2 horas de...

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1: Paulista FM, 19 horas e 12 minutos.
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13: É modão, sim. Olha quem vem chegando, Rodrigo Matos e Praiano. Essa vai pro interior de São Paulo. Alô, São Paulo! Alô.

0: participação do Bruno Barreto.
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0: E agora a gente quer mandar um abraço para Ponte Serrada, Santa Catarina. Alô, Ponte Serrada. Alô, Gurupi, Tocantins. Alô, Jabuticabal, São Paulo. São Francisco, Minas Gerais. Monte Bonito, Pelotas. Rio Grande do Sul. Alô, Criciúma, Santa Catarina. Eji, Paraná, aquele abraço. Nova Boa Vista, Rio Grande do Sul. Alô, São Paulo, capital. E também Guatapará. Olha quem vem chegando. Clássico sertanejo com César e Paulinho. Depois tem o Zezé.
3: Ei,

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1: Alô, meu amigo cavalo velho, aqui quem tá falando é o Zezé de Camargo, só moda boa, só moda apaixonada. 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

Enzo com Sandro e Ronaldo. Ô, rapaz, estamos virando a caixa. Moda boa, né, gente? Essa é boa. Essa aí tá auditada pela Connect Mix. Já tá moendo nas cabeças essa aí, viu, gente? Agora tem de Paulinho e Paulino, Cai Sereno Cai. E depois tem As Garotinhas de Ouro.

Ei, as garotinhas de ouro lá no Instagram estão bonitas, rapaz do céu, né? Estão muito bonitas lá, rapaz. Fizeram um clipe novo, um abração grande pra toda a turma das garotinhas de ouro lá. Página também excelente, né? Acompanho lá as garotinhas de ouro. Estão bombando no Instagram lá, tocando as gaitas. E as três irmãs tocam gaita, rapaz, no fandango. E ó, pau pega e não alivia, né? Um abraço grande pra toda a família Garotinhas de Ouro que a gente toca aqui no Rancho pro Mundo. Esse vai...

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6: 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Olha, deixa eu mandar um abração grande pra toda a turma que estão na estrada, nos postos de gasolina, ouvindo a gente também. Pessoal pela internet, nas plataformas, todo mundo ligadinho aqui no Rancho do Cavalo Velho.

0: Moda, Jean-Carles Rangel. Essa moda é do Assir França, um dos maiores compositores do Brasil, hein? Até o Zezé tá de olho nas modas do homem, rapaz. Ó, não esquece de ir lá no Instagram seguir nós, o pessoal. Ah, Cavalo Velho, mas eu quero te conhecer, como é que você é? Você é velho mesmo? Então vai lá no Instagram. Cavalovelho.sertanejo. Cavalovelho.sertanejo. Lá no Instagram.
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0: Vamos trazer moda boa, turma. Ei, rapaz. Evaldo Carvalho e Jaqueline. Vamos lá com participação do João Carreiro. Essa moda é chique demais. Viola Maravilha.

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1: No encontro de duas boiadas, era comum um ponteiro desafiar o outro. Cada um tinha que executar o mesmo toque de maneira diferente. O concurso de berrante tem como propósito reviver esses momentos. Três participantes irão representar uma finalíssima. Saída, primeiro participante.

rebatedouro, terceiro participante. Queima do alho, primeiro participante. Queima do alho, segundo participante.

Olha aí o toque dos berranteiros, bonito, chique demais. Você só escuta aqui no Rancho Cavalo Velho. Abraço, meu amigo Lobo da Estrada, que mandou pra mim, rapaz. Ei, Lobo, tá lá no Rio Verde, caminhoneiro apaixonado, aluno de berrante do Cavalo Velho. Vamos trazer mais uma? A Jaqueline Sanfoneira, a Mato Grossense. Picha sanfona, mulher, e o chapéu amarelo de Eloy, como é que tá chique? Que triste.

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0: Tchau, pessoal.
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6: Fala, turma. Tudo certinho? É sabadão. Excelente noite. Muito prazer. Eu sou o Rodrigo Santos. Chegando na rádio que você ama com mais uma edição do nosso encontro. Mais uma edição do Nossa Noite, trazendo muita música bacana a partir de agora na sua rádio preferida. Pra começar, tem Maurício Eduardo, Solteira no Mundo.
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1: Essa é pesada, hein?

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0: o Davi Quaresma, acostumou errado, juntamente com o Gabi, nessa noite gostosa de sabadão, já que eu tô de volta.
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0: Estamos de volta, tem Cadés, tem Hugo e Guilherme.
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7: Seu santo é forte, hein? Ou seja forte.